Neste domingo, recordamos Eduardo Dussek com Brega e Chique. Também What a Girl Wants com Christina Aguilera. 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

0: Rita Lee com Caso Sério, um grande clássico da década de 80. Antes, em nossa programação, teve Johnny Warwick, I'll Never Fall in Love Again. Essa ilustrando a década de 70 na Saudade FM, a rádio que te faz recordar.
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0: Mr. Mister com Broken Wings, sucesso de 80 e da mesma época Biafra com Sonho de Ícaro. 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

0: Legião Urbana com Eduardo e Mônica e Chaka Khan com Got To Be There. 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

0: Essa foi a minha programação neste domingo. Espero que você tenha gostado. Um beijo grande da Adriana Lima. Nosso próximo encontro amanhã, segunda, 8 da noite, aqui na Saudade FM. Aguardo ansiosamente por você. Beijo grande, até amanhã. Tchau, tchau.
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0: Tina de Luca, Tolentino Filgueiras 80.
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1: Áries. Coloque a conversa em dia com seus familiares e exponha suas ideias, ariano. Não se preocupe em querer saber quem está com a razão. Apenas converse.
2: Touro.
1: Se você colocar sua energia e foco na intenção de melhorar sua vida, vai ter ótimos resultados. Taurino, vai ser importante agir de forma determinada e bem pensada.
2: Gêmeos.
1: Mudanças são bem-vindas e muitas novidades vão alterar profundamente os rumos da sua vida. Geminiano, você nem estava imaginando isso.
2: Câncer.
1: Possibilidades se abrem para você. Saiba enxergá-las e aproveitá-las. Canceriano, lembre-se de que algumas coisas só aparecem uma vez.
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1: Leão. Chances de encontrar pessoas que vão transformar sua percepção da vida e vão trazer mais profundidade à forma como você tem enxergado o mundo até agora.
2: Virgem.
1: Seu foco, no momento, é ir mais além. Pode aumentar seus conhecimentos e participação na vida. Sabe por quê, virginiano? Boas novidades te esperam.
2: Libra.
1: É preciso respeitar e escutar suas necessidades emocionais. Deixe de lado um pouco a razão, libriano, e deixe as emoções falarem mais alto.
2: Escorpião.
1: Sua vida está mais agitada, mas muitas coisas que vêm acontecendo estão lhe desagradando. Escorpião, fique atento para não deixar de lado o prazer na sua vida.

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1: Sagitário.
2: Faça alterações nos seus projetos e revise assuntos que pareciam concluídos. Mude caminho, Sagitário. Eles vão lhe apresentar outras oportunidades.
1: Capricórnio.
2: O seu teste é escutar mais do que falar. De início, isso pode ser desagradável, Capricórnio. Mas acredite que, ao final, você vai ganhar muito tomando essa decisão.
1: Aquário.
2: Ajustes são necessários nas suas relações, principalmente na afetiva, aquariano. É importante deixar tudo claro para ambas as partes.
1: Peixes.
2: Um bom exercício para você é se relacionar em termos afetivos, procurando manter a confiança em si. E também, pisciano, evitando perder sua individualidade.
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0: Olá, bom dia. Eu sou o Davi Rangel. Um prazer ter você na sintonia. Nós vamos juntos a partir de agora até às 11 da manhã. 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
0: 7:01, Rose de Oliveira, bom dia.
2: Bom dia a você, Davi, bom dia a você, ouvinte, que sintoniza o Conexão Saudade, a dose exata de música e informação de segunda a sexta aqui na Saudade FM. Vamos às manchetes dessa manhã.
0: Datafolha mostra estabilidade e Lula mantém vantagem sobre Flávio Bolsonaro em cenário de segundo turno.
2: Tarcísio anuncia mais de 8,4 bilhões em investimentos para a Baixada Santista.
0: Polícia Federal investiga alertas falsos após suspeita de ataque hacker ao sistema da Defesa Civil.
2: Brasil vence o Haiti, assume a liderança do Grupo C e recebe elogios da imprensa internacional.
0: Ministério da Saúde lança programa inédito de atendimento domiciliar para pessoas idosas.
2: E hoje tem enquete aqui na Saudade. 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Participe, @SaudadeFM e vote sim ou não. 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Lembrando que para participar, você deve ser aqui da região da Baixada Santista.
0: Muito bem, então fique com a gente e siga, @SaudadeFM.
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5: 7-3.
6: Pesquisa Datafolha, divulgada neste sábado pelo site do jornal Folha de São Paulo, mostra que o presidente Lula tem 47% das intenções de voto no cenário de segundo turno, contra 43% do senador Flávio Bolsonaro. O cenário é exatamente o mesmo de um mês atrás. Na pesquisa divulgada em 22 de maio, Lula tinha 47% e Flávio 43%. Ouça aí os números dessa nova pesquisa. Lula, 47%. Flávio Bolsonaro, 43%.
5: Não sabe, não respondeu, 1%. Em branco, nulo, nenhum, 8%. No cenário de primeiro turno, Lula lidera com 41%, fica 10 pontos à frente de Flávio Bolsonaro, que tem 31%. Na sequência, aparecem Ronaldo Caiado, Renan Santos, ambos com 3%, Aécio Neves, Augusto Cury, Romeu Zema e Samara Martins, todos com 2%, e Cabo Daciolo, Joaquim Barbosa e Rui Costa Pimenta, com 1% cada.
6: O Datafolha entrevistou 2.004 pessoas entre os dias 17 e 19 de junho. A margem de erro é de 2 pontos percentuais, para mais ou para menos. E o nível de confiança é de 95%. O registro da pesquisa é BR-09956/2026. Vale lembrar que as pesquisas eleitorais divulgadas no Conexão são produzidas por institutos registrados e publicadas por veículos e canais oficiais. A Saudade tem o compromisso de informar e apresentar os dados de forma imparcial e transparente.
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1: 7:12. O advogado e empresário Abelardo de Las Priela venceu a apuração preliminar das eleições presidenciais da Colômbia. Considerado de extrema direita, ele superou o senador Ivan Cepeda por uma diferença inferior a 250 mil votos. Em vídeo divulgado após o resultado, Espriella, ele comemorou a vitória e defendeu uma maior cooperação com os Estados Unidos no combate ao crime organizado. A contagem oficial dos votos deve ser concluída nesta segunda-feira. Se confirmado o resultado, o novo presidente assume em 7 de agosto.
2: E o primeiro-ministro do Reino Unido, Keir Starmer, anunciou nesta segunda-feira que vai deixar o cargo. Segundo ele, a decisão já foi comunicada ao Ray Charles e o objetivo é garantir uma transição tranquila de governo. O processo para a escolha do novo líder deve começar em 9 de julho e a expectativa é que o sucessor assuma a chefia do governo antes da volta do parlamento em setembro. Starmer enfrentava pressões internas há meses para deixar a liderança do Partido Trabalhista.
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0: ano de 1985, Greatest Love of All. Whitney Houston na programação da saudade. Agora são 7 horas e 22 minutos. Uma ótima manhã para você nesta segunda-feira.
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0: Atenção motoristas, vamos ao sistema Anchieta Imigrantes. Segundo a Ecovias, Anchieta sentido São Paulo, quilômetros 13 ao 10 e 20 ao 17, trânsito lento devido ao alto fluxo de veículos. Imigrantes também sentido São Paulo, quilômetro 16 ao 14, também trânsito complicado nesta manhã. A interligação Baixada sentido Anchieta, com trânsito também lento devido ao alto fluxo de veículos. Anchieta e Imigrantes no sentido litoral, por enquanto o trânsito está normal. O esquema de operação é o 5x5. O rodízio no centro expandido de São Paulo hoje vale para placas final 1 e 2. Nas rodovias Cônego Domênico Rangoni e Padre Manuel da Nóbrega, o trânsito segue normal.
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0: 7h23.
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2: 7h24.
3: Uma turista italiana morreu após um incêndio de grandes proporções atingir um resort de luxo na República Dominicana. A vítima foi identificada como Francesca Valentino, de 46 anos. Quase 1.700 pessoas precisaram ser retiradas às pressas do resort, localizado em um dos principais destinos turísticos do país. Outras 3 pessoas foram encaminhadas para unidades de saúde e 6 receberam atendimento no local.
2: O presidente da Bolívia, Rodrigo Paz, decretou estado de emergência nacional neste sábado. A medida ocorre em meio à crise política e econômica que afeta o país e após 50 dias de bloqueios em estradas. Com o decreto, o governo ganha mais poderes para mobilizar as forças armadas e liberar as vias interditadas. Segundo o presidente, o objetivo é garantir o abastecimento de alimentos, combustíveis e medicamentos à população.
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1: 7h35.
2: A licença médica do prefeito de Santos, Rogério Santos, foi prorrogada até o dia 20 de agosto. Segundo informações divulgadas, o tratamento contra o câncer segue evoluindo de forma positiva e dentro do previsto pela equipe médica. A expectativa é que o prefeito retome suas atividades administrativas no mês de setembro.
1: O governador Tarcísio de Freitas concluiu uma agenda de 2 dias na Baixada Santista com anúncios e investimentos que somam mais de 8 bilhões e 400 milhões de reais. Ele esteve aqui na Saudade e falou sobre as ações, foram parte da 17ª edição da Caravana 3D e que completou aí, ou melhor, contemplou áreas como saneamento, saúde, educação, segurança pública e infraestrutura urbana. A programação incluiu reuniões com prefeitos e lideranças regionais, além de entregas e autorizações de obras em diversos municípios. O principal encontro aconteceu em Santos, com apresentação de projetos estruturantes para toda a região.
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0: Elana Again, Nattery, de 72, lembra dessa? Gilberto Sullivan, na programação da saudade.
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0: Atenção motoristas, vamos às travessias litorâneas da região. Segundo o departamento hidroviário, neste momento entre Santos e Guarujá, 8 balsas estão em operação. O tempo estimado 15 minutos em ambos os sentidos. Na travessia de pedestres entre Santos e Vicente de Carvalho, 3 embarcações fazem o trajeto com o tempo estimado de 12 minutos também em ambos os lados. São Sebastião e Ilhabela tem 4 balsas em operação, por lá o tempo estimado de espera 30 minutos em ambos os lados. E Bertioga, Guarujá, 2 balsas estão operando com o tempo estimado de 20 minutos em ambos os sentidos.
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0: 7:44.
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9: Bom dia a todos que estão com a Saudade FM neste início de semana. Segundo a meteorologia, teremos uma segunda-feira com o predomínio de bom tempo, mas com céu parcialmente nublado durante o dia em algumas áreas do litoral paulista. As temperaturas hoje oscilam entre a mínima de 17 e a máxima de 27 graus. O vento vai soprar fraco de sudeste e o mar vai ficar calmo na maioria das praias da Baixada Santista. Quer saber mais sobre o tempo e muita informação da região? Vai lá no meu portal de notícias, humbertoperina.news. Tô esperando vocês. É isso aí. Uma ótima semana a todos.
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1: 7h55. Brasil caiu 7 posições do ranking global de competitividade de 2026. O país passou a ocupar a 65ª colocação entre 70 nações avaliadas. Segundo analistas, fatores como alto custo do capital e as deficiências na educação básica estão entre os principais desafios para o avanço da competitividade brasileira. Levantamento acende um alerta para a necessidade de reformas e investimentos estratégicos.
2: A banda The Orchestra, formada por ex-integrantes da histórica Electric Light Orchestra, confirmou o show único em São Paulo. A apresentação será no dia 25 de outubro, na Áudio, com produção da Mercury Concerts. Os ingressos começam a ser vendidos nesta segunda-feira, a partir de 10 da manhã, exclusivamente pela plataforma Eventim. O grupo é considerado uma continuação natural da Electric Light Orchestra e reúne músicos que fizeram parte da trajetória da banda, responsável por sucessos que marcaram rock internacional, como Live and Think e Last Train to London.
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1: 8:04, a Polícia Federal abriu uma investigação preliminar para apurar o disparo de alertas falsos por meio da plataforma Defesa Civil Alerta. As notificações foram enviadas durante a madrugada deste sábado para celulares de pelo menos 7 estados. As mensagens eram do tipo alerta extremo e continham aí a palavra misantropia e variações do termo. Segundo o governo federal, tudo indica que o sistema foi alvo de um ataque hacker. A plataforma foi retirada do ar após o incidente. A Agência Nacional de Telecomunicações informou que as mensagens de alerta enviadas durante a madrugada para celulares de diferentes regiões do país não partiram de nenhuma autoridade competente responsável pelo sistema de alertas à população.
2: Davi, misantropia é um termo utilizado para descrever a alusão, o desprezo, a rejeição à humanidade. Claro, quando as pessoas receberam a notificação com a palavra sem explicações, no sistema oficial de emergência, muitas pessoas ficaram assustadas, confusas e temeram que se tratasse de um ataque cibernético, ameaça à segurança pública e até mesmo um alerta sobre doença ou crise desconhecida.
3: Perfeito.
2: A Prefeitura de Santos já trabalha na elaboração do Refis 2026. Segundo o secretário de Finanças e Gestão, Adriano Leocádio, o projeto deve ser enviado à Câmara Municipal no mês de agosto. Os critérios de descontos e condições de adesão ainda estão em análise técnica e jurídica. A expectativa é repetir o sucesso das edições anteriores do programa de renegociação de dívidas.
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0: 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Gino Vanelli, I Just Wanna Stop. Agora são 8:13.
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0: Atenção motoristas, vamos às ruas e avenidas na cidade de Santos e segundo o Waze, a chegada a Santos ali pela Anchieta, a seção da Martins Fontes, vai encontrar lentidão pelo caminho. Mesmo acontece na região da Praia, na divisa com José Menino, também lentidão devido ao alto fluxo de veículos. Outro ponto com lentidão nesta manhã é o Canal 11, já Pinheiro Machado, sentido centro, passando a Joaquim Távora, chegando lá na Rangel Pestana. Você que está agora de manhã circulando ali na Carvalho de Mendonça, entre Canal 2 e Ana Costa, vai encontrar lentidão pelo caminho. Outro ponto com lentidão é o Canal 2, ou seja, Bernardino de Campos, partindo ali da rua Carlos Gomes, sentido centro, atravessando a Joaquim Távora, também lentidão devido ao grande número de veículos. A Francisco Glicério, já atravessando a Ana Costa, chegando lá na Silva Jardim, também pontos de parada devido ao alto fluxo de veículos.
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1: 8:24. O Ministério da Saúde lançou o programa inédito de cuidado domiciliar para pessoas idosas. A iniciativa prevê investimentos de cerca de R$500 milhões até 2027. O objetivo é levar equipes multiprofissionais às residências dos idosos, ampliando o acesso à saúde e o apoio às famílias.
2: Doar sangue leva apenas alguns minutos, mas pode representar uma nova chance de vida para quem precisa de transfusões. 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

0: 8 horas 33 minutos. Brian Ferry, Slave to Love.
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0: Atenção, motoristas, vamos ao sistema Anchieta Imigrantes. Segundo a Ecovias, Anchieta sentido São Paulo, quilômetros 13 ao 10 e 19 ao 17. O trânsito continua lento devido ao alto fluxo de veículos. Mesmo acontece na Imigrantes, também sentido capital, quilômetro 16 ao 14. No sentido litoral, na Anchieta e na Imigrantes, o trânsito está normal. O esquema de operação é o 5x5. O rodízio no centro expandido de São Paulo hoje vale para placas final 1 e 2. Nas rodovias Cônego Domênico Rangoni e Padre Manuel da Nóbrega, o trânsito segue normal. Vamos às travessias litorâneas da região. Segundo o Departamento Hidroviário, entre Santos e Guarujá, neste momento, 7 balsas estão em operação, o tempo estimado 15 minutos em ambos os lados. Travessia de pedestres entre Santos e Vicente de Carvalho, 3 embarcações fazem o trajeto com o tempo estimado de 12 minutos em ambos os sentidos. São Sebastião e Ilhabela tem 3 balsas em operação. Por lá, o tempo estimado 30 minutos em ambos os lados. E Bertioga, Guarujá, 2 balsas operam com 20 minutos o tempo estimado em ambos os lados.
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1: 8 horas 45 minutos. O Brasil conquistou sua primeira vitória na Copa do Mundo de 2026 ao derrotar o Haiti por 3-0. Com o resultado, a seleção comandada por Carlo Ancelotti assumiu a liderança do grupo C. Brasil e Marrocos têm 4 pontos cada, mas a equipe brasileira leva vantagem no saldo de gols. A Escócia segue com chances de classificação, enquanto o Haiti está eliminado da competição. A vitória do Brasil por 3-0 sobre o Haiti repercutiu positivamente na imprensa internacional. Os principais veículos estrangeiros destacaram a atuação da equipe comandada por Carlo Ancelotti. Na sexta, além da vitória do Brasil por 3-0, tivemos outros jogos. Turquia 0, Paraguai 1, Turquia eliminada. Estados Unidos 2, Austrália 0. Escócia 0, Marrocos 1. Já no sábado, foi a vez de Holanda e Suécia. A Holanda marcou 5-1 na Suécia. Alemanha 2, Costa do Marfim 1 e Equador 0 e Curaçao também 0.
2: Aliás, Davi, Curaçao pontuou pela primeira vez em Copas. O destaque para o goleiro Eloy Room, que deu um show. Na madrugada de domingo, a Tunísia enfrentou o Japão. O confronto foi o 1000º jogo realizado na história das Copas do Mundo. E os japoneses marcaram 4-0 em cima da Tunísia. Ontem tivemos Espanha 4, Arábia Saudita 0, Bélgica 0, Irã 0, Uruguai 2, Cabo Verde 2. Fechando a rodada, Nova Zelândia, que enfrentou o Egito, que ganhou aí de virada, marcou 3-1 sobre a Nova Zelândia. Nessa segunda, 4 partidas pela fase de grupos. Jogões, hein? Jogos maravilhosos. A Argentina enfrenta a Áustria pelo grupo J. Às 6 da tarde, a França encara o Iraque pelo grupo I. Às 9 da noite, a Noruega joga contra o Senegal. E fechando a rodada, a Jordânia e a Argélia, que se enfrentam à 00h pelo grupo J.
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0: 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Lindsey Buckingham Trouble.
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2: 9 horas em ponto.
3: Temperatura na marca dos 19 graus.
2: Estes foram alguns dos principais destaques de hoje.
3: Datafolha mostra estabilidade e Lula mantém vantagem sobre Flávio Bolsonaro em cenário de segundo turno.
2: Tarcísio anuncia mais de 8,4 bilhões de reais em investimentos para a Baixada Santista.
3: Polícia Federal investiga alertas falsos após suspeita de ataque hacker ao sistema da Defesa Civil.
2: Brasil vence o Haiti, assume a liderança do Grupo C e recebe elogios da imprensa internacional.
3: Ministério da Saúde lança programa inédito de atendimento domiciliar para pessoas idosas.
2: E vamos às parciais da nossa enquete desta segunda-feira. A pergunta de hoje:
3: você participaria mais das decisões da sua cidade se tivesse mais espaço para opinar? Sim ou não? Vote no nosso story, @saudadefm. A pergunta vale durante todo o dia de hoje e ao final do segunda edição, às 17h. A gente vai premiar um ouvinte com um par de ingressos do Cine System. Siga com a nossa programação, acompanhe daqui a pouco Conexão Entrevista nas plataformas digitais da Saudade. Hoje o nosso convidado é Cláudio Deniporte, gestor e empresário. A transmissão estará disponível pelo YouTube, Facebook e Instagram da Saudade FM. Não perca! Às 17h eu tô de volta e Davi Rangel segue agora com você até às 11h.
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0: ano de 1978. Paul McCartney, With a Little Luck. Também curtimos em nossa programação Toquinho Aquarela e Simple Red com Sunrise.
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0: 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The Weeknd, Save Your Tears. Também curtimos aqui na programação Raul Seixas, Eu Nasci Há 10 Mil Anos Atrás. E Gloria Gaynor, Be Soft With Me Tonight. São 9 horas e 58 minutos.
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0: O governo federal publicou uma medida provisória que passa a exigir aprovação no Enamed para o exercício da medicina no Brasil. Pela nova regra, estudantes que ingressarem no curso de medicina a partir da publicação da medida terão aí que alcançar um nível mínimo de proficiência para obter o registro profissional. Sem aprovação no exame, o formando não poderá se inscrever nos conselhos regionais de medicina e atuar como médico. A CBF anunciou neste sábado a lesão do atacante Rafinha durante a Copa do Mundo de 2026. O jogador sofreu uma lesão muscular na parte posterior da coxa direita e já iniciou o tratamento intensivo. Apesar do problema físico, a entidade descartou o corte do atleta da seleção brasileira. Segundo a CBF, a recuperação será acompanhada pela equipe médica para que o retorno aos gramados ocorra o mais rápido possível.

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4: 10 horas, 1 minuto. Bom dia.
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0: Aqui de Abelha, Alice, não escreva aquela carta de amor. Também curtimos Aretha Franklin, George Michael, A New Way Waiting For Me.
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0: Brandos, Conselheiro Nébias e Oswaldo Cruz. 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

0: James Brown, I Feel Good. Também na programação da Saudade teve Titãs e Epitáfio.
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0: A Autoridade Portuária de Santos informou que terá atendimento administrativo parcial na próxima quarta-feira, dia 24 de junho. A mudança ocorre por causa do jogo entre Brasil e Escócia pela Copa do Mundo. A partir das 4 horas da tarde, empregados públicos federais poderão ser dispensados para acompanhar a partida. A APS destaca que os serviços essenciais de atendimento ao usuário funcionarão normalmente, assim como as operações no Porto de Santos. Em caso de emergência, o contato da Guarda Portuária é o telefone 13-3202-6570. Um carro caiu dentro do Canal 5 na manhã deste sábado em Santos. O acidente aconteceu por volta das 6 horas da manhã, na Avenida Bartolomeu de Gusmão, próximo à Avenida Almirante Cochrane. Segundo a prefeitura, o motorista teria perdido o controle durante a conversão, atingindo aí a mureta de proteção e caído no canal. Apesar do susto, ninguém ficou ferido. São 10h59, eu, Davi Rangel, volto amanhã, 7 da manhã. Cíntia Moran vai com você até 3 da tarde. Uma ótima segunda para você. Obrigado pela sua audiência. Continue com a gente.
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2: 11 horas, 1 minuto, um lindo início de semana, você que sintoniza ZYM717, Saudade FM em 99,7 MHz. Eu sou a Cíntia Moura, tô de volta e fico até às 3. Saudade. Na próxima hora nós vamos ouvir juntos.

0: Na saudade, Carpenters Only Yesterday e Eric Carmen Hungry Eyes.
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0: Bom dia, 11:32.
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0: Uma viagem a várias décadas musicais aqui na Saudade de 2009, Cole Calais Falling For You. De 73, Roberta Fleck cantou Killing Me Softly With Her Song. E teve ainda de 86, Queen, One Year Of Love. Agora 11h54.
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0: A apresentadora Sabrina Sato surpreendeu os fãs ao anunciar que está grávida. A notícia foi compartilhada nas redes sociais e rapidamente repercutiu entre amigos, celebridades e seguidores que enviaram mensagens de carinho e felicitações. O anúncio marca um novo momento na vida da apresentadora, que celebrou a novidade ao lado da família. Toy Story 5 chegou aos cinemas americanos quebrando recordes. A nova animação da Pixar arrecadou cerca de 160 milhões de dólares em seu primeiro fim de semana. O resultado superou a estreia do Super Mario Galaxy e garantiu ao filme a maior abertura do ano nos Estados Unidos. O desempenho também ultrapassou a estreia de Toy Story 4 e dos demais filmes da franquia. O hino nacional brasileiro foi eleito o melhor entre as 48 seleções que disputam a Copa do Mundo de 2026. O ranking foi publicado pelo The Athletic, braço esportivo do jornal The New York Times, e elaborado pelo jornalista Tim Spears. Segundo a publicação, a introdução orquestral de 28 segundos é o grande diferencial do hino brasileiro, considerado um dos mais marcantes do futebol mundial.
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0: acordar. Meio de 25 agora. Lulu Santos, tudo bem? E Carly Simon, Coming Around Again.
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0: Olha, quem já pode caprichar na escolha do filme que ganhou um par de ingressos pro Cine System no Litoral Plaza Shopping em Praia Grande são os nossos ouvintes. Olha só, Ana Paula Andrade, Mendes Rodrigues Alves, o Luiz Otávio, o Rogério da Silva Cabral e a Samara de Lima Soares. Ana Paula, Luiz Otávio, Rogério e Samara. Cada um ganhou um par de ingressos para o Cine System. Agora vocês só precisam aguardar, porque logo mais a produção da Saudade entra em contato informando todos os detalhes. Parabéns aos quatro.
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0: Radiante Jota Quest Dias Melhores. Uma boa tarde para você, uma hora em ponto.
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0: Rebeca Andrade está de volta às competições e já retornou com medalha de ouro. A ginasta brasileira venceu a prova de salto no Pan-Americano de Ginástica Artística disputado no Rio de Janeiro. Esta foi a primeira competição de Rebeca desde setembro de 2024, quando decidiu fazer uma pausa na carreira. A campeã olímpica confirmou o favoritismo e conquistou o lugar mais alto do pódio. Neste sábado, a Polícia Civil de São Paulo prendeu 3 pessoas investigadas pela morte da jovem Maria Eduarda Rodrigues de Freitas, de 21 anos, que morreu no dia 13 de junho, durante um salto de rope jump em Limeira. Segundo as investigações, os presos faziam parte da equipe responsável pela organização e execução da atividade. A polícia apura possível supressão de provas, exclusão de conteúdos digitais e eventuais crimes dolosos contra a vida.
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0: Nossas redes sociais, YouTube, TikTok, Facebook e Instagram é @saudadefm. De 88, Placa Luminosa mais uma vez. E de 84, Honey Drippers, Sea of Love.
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0: Boa tarde, 1h29.
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0: Rádio Flashback do Brasil, Joe Jackson, Steppenwolf e Ivete Sangalo, Quando a Chuva Passar.
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0: A Prefeitura de Bertioga anunciou mudanças no processo seletivo para a contratação temporária de profissionais da educação em 2027. A partir de agora, a classificação dos candidatos será feita com base no desempenho obtido na prova nacional docente. Com o novo modelo, não haverá aplicação de prova específica no município. Os interessados deverão participar da avaliação nacional para concorrer às vagas da rede municipal de ensino. Uma mulher de 49 anos foi sequestrada por criminosos armados em frente a um salão de beleza na zona sul de São Paulo. Câmeras de segurança registraram o momento em que a vítima foi abordada após estacionar o carro. Além de roubar pertences da mulher, os assaltantes também levaram objetos e celulares de outras clientes do estabelecimento. A vítima foi libertada horas depois na rodovia Regis Bittencourt. Ninguém foi preso.

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0: 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Timidez do Biquíni Cavadão e antes Queen e George Michael, Somebody to Love.
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0: Boa tarde, 2h28.
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0: Saudade FM, 2h34.
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0: 2h54, Saudade FM com você em todos os momentos. Level 42, Running in the Family. E Rita Lee, Mania de Você.
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0: Ex-alunos do Instituto Escolástica Rosa iniciaram uma mobilização para garantir a preservação de um dos principais patrimônios históricos de Santos. A comunidade demonstra preocupação com o estado de conservação do prédio e cobra medidas para sua recuperação. Um abaixo-assinado já está em andamento e o caso pode ser levado ao Ministério Público. O edifício, inaugurado em 1908, é tombado pelos patrimônios estadual e municipal. O deputado federal Kim Kataguiri desistiu de disputar o governo de São Paulo nas eleições de 2026. O anúncio foi feito neste sábado e confirma que o parlamentar vai buscar a reeleição para a Câmara dos Deputados. Kim afirmou que assumirá o chamado Ministério da Reforma do Estado em uma eventual gestão de Renan Santos, pré-candidato à presidência pelo partido Missão. Cíntia Moran se despedindo por aqui, agradeço a companhia. Tô de volta amanhã, terça-feira, a partir das 11 e te espero. Tiago Ferraz já chegou por aqui e assume a saudade a partir de agora. Lindo início de semana para você.
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0: 3h27, na saudade, ótima tarde pra você. Simple Red com All Stars, voltamos a 1992. Ainda na sequência, né? É Milton, Joy Frank e Reynolds com Falling in Love e a Nacional do Skank com Jack Tequila, voltamos a 1994. Excelente tarde pra você, 3h29.
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0: 3h29, boa tarde.
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0: Que te faz recordar, essa é Donna Summer. Ainda na sequência, Toto e a Nacional de Clayton e Cledir na maior rádio flashback do Brasil. 4 horas em ponto, excelente tarde pra você.
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0: E mais de 2.200 detentos do regime semiaberto estão em saída temporária na Baixada Santista. O benefício segue até o dia 23 de junho e atende reeducandos de Praia Grande, São Vicente e também Mongaguá. Os beneficiados devem cumprir regras estabelecidas pela Justiça durante o período fora das unidades prisionais. E a FUVEST vai mudar o vestibular da USP. A partir de 2027, a segunda fase terá provas específicas conforme a área do curso escolhido. Já no próximo processo seletivo, a primeira fase terá 80 questões em vez das atuais 90. O tempo da aplicação será mantido. Música.

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2: 4:03, boa tarde.
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0: 4h29, na saudade, ótima tarde pra você. Voltamos a 1981. Gilberto Gil, a gente precisa ver o luar. Ainda aqui Playing Games com os Backstreet Boys. Agora 4h30, excelente tarde pra você. Lembrando que às 5 tem conexão Saudade, segunda edição.
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0: 4h31.
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0: dose exata, a partir de agora tem Conexão Saudade, segunda edição. Eu sou Rogério Oliveira, ao meu lado Thiago Ferraz. Vamos aos destaques de hoje.
1: Pesquisa Datafolha mostra estabilidade na avaliação do governo Lula.
0: STF retoma julgamento que pode definir vínculo entre motoristas de aplicativo e plataformas.
1: Zona Noroeste de Santos ganhará primeiro espaço PET com o circuito de Agility.
0: Sabesp anuncia expansão de quase 400 quilômetros na rede de esgoto da Baixada Santista.
1: Operação Timber Shield pode ter resultado na maior apreensão de cocaína na história do Brasil.
0: E hoje tem enquete aqui na Saudade. Você participa pelo @saudadefm, o nosso story. E a pergunta de hoje é: você participaria mais das decisões da sua cidade se tivesse mais espaço para opinar? Vote sim ou não. No final do Conexão, a gente traz aí o resultado e também o sorteio de um par de ingressos do Cine System. Lembrando que para participar, é interessante que você seja aqui da região da Baixada.
1: 5:02, boa tarde.
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6: 5 e 4.
7: Eleições 2026. Pesquisa Datafolha, divulgada neste fim de semana, aponta a estabilidade na avaliação do governo do presidente Lula. Segundo o levantamento, 38% dos entrevistados classificam a gestão como negativa. Outros 32% avaliam o governo de forma positiva, enquanto 29% consideram a administração regular. Os resultados são praticamente os mesmos observados na pesquisa anterior, realizada em maio, quando os índices foram de 38% para a avaliação negativa, 32% para positiva e 28% para regular. O Instituto ouviu 2.004 eleitores nos dias 17 e 18 de junho. A margem de erro é de 2 pontos percentuais para mais ou para menos, com nível de confiança de 95%. Vale lembrar que as pesquisas eleitorais divulgadas no Conexão são produzidas por institutos registrados e publicadas por veículos e canais oficiais. A Saudade tem o compromisso de informar e apresentar os dados de forma imparcial e transparente.
6: O Supremo Tribunal Federal retoma na próxima quarta-feira o julgamento que pode definir se motoristas de aplicativo têm ou não vínculo empregatício com as plataformas digitais. O caso envolve um recurso apresentado pela Uber contra uma decisão da Justiça do Trabalho que reconheceu a relação de emprego com um motorista. A ação tem repercussão geral, o que significa que a decisão do STF servirá de referência para todos os processos semelhantes em tramitação no país. A expectativa é que o julgamento impacte centenas de milhares de trabalhadores e empresas do setor.
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1: A saudade agora é 5:14.
2: 13 pessoas morreram e 66 ficaram feridas após a explosão em uma das maiores instalações de gás natural liquefeito do mundo no Catar. O acidente aconteceu no complexo de Ras Laffan durante a retomada das operações interrompidas após um ataque iraniano registrado em março. Segundo as autoridades, a explosão foi causada por uma falha técnica em uma unidade de abastecimento de gás. O impacto foi sentido até na capital Doha, a mais de 70 quilômetros de distância. Equipes de emergência controlaram o incêndio. O governo catariano informou que as exportações de gás não foram afetadas e que não há riscos ambientais.
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0: A saudade 5:22, Crowding House.
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0: As informações agora do trânsito para você, ouvinte da Saudade FM, no nosso Conexão Segunda Edição. As estradas, de acordo com o Threads da Ecovias Imigrantes, neste momento, trânsito normal em todos os trechos. 5:23, boa tarde.
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6: 5h25.
7: A zona noroeste de Santos vai ganhar o primeiro espaço PET da região. O novo equipamento está sendo implantado no bairro Santa Maria, dentro do Conviverde, no Parque dos Mangues, e deve ser entregue em julho. O local terá circuito de agility para cães, com obstáculos, túnel, percurso em zigue-zague e área para saltos. O espaço também contará com uma ponte feita de material reciclado e uma área com água para refrescar os animais nos dias mais quentes.
6: E a tradicional festa da Tainha de Praia Grande está de volta e acontece entre os dias 3 e 26 de julho. Em sua 27ª edição, o evento será realizado no Pavilhão de Eventos Jair Rodrigues, no bairro Quietude. A expectativa é receber mais de 100 mil visitantes durante os finais de semana e feriados, aliás, e feriado, né, de 9 de julho. Além da famosa Tainha assada na brasa, a festa terá música ao vivo, espaço kids, diversas opções gastronômicas, econômicas e ações beneficentes em prol de entidades sociais da cidade.
7: Clive Davis, um dos mais importantes executivos da história da indústria musical, morreu aos 94 anos em Nova York. A morte foi confirmada por sua representante e, segundo a família, ocorreu em decorrência de problemas de saúde relacionados à idade. Ao longo de mais de 7 décadas de carreira, Davis ajudou a lançar e consolidar artistas como Whitney Houston, Bruce Springsteen, Aretha Franklin, Janis Joplin, Carlos Santana e Alicia Keys. Em nota, os familiares de destacaram que Clive Davis ajudou a moldar a trilha sonora de gerações e deixa um legado marcante para a história da música mundial.
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1: 5:33.
2: O advogado e empresário Abelardo de La Espriella venceu a apuração preliminar das eleições presidenciais da Colômbia. Considerado de extrema direita, ele superou o senador Iván Cepeda por uma diferença inferior a 250 mil votos. Após o resultado, Espriella comemorou a vitória e defendeu uma maior cooperação com os Estados Unidos no combate ao crime organizado. A contagem oficial dos votos deve ser concluída nesta segunda e, se confirmado o resultado, o novo presidente assume em 7 de agosto.
1: E o primeiro-ministro do Reino Unido, Keir Starmer, anunciou nesta segunda-feira que vai deixar o cargo. Segundo Starmer, a decisão já foi comunicada ao rei Charles e o objetivo é garantir uma transição tranquila do governo. O processo para a escolha do novo líder deve começar em 9 de julho. E a expectativa é que o sucessor assuma a chefia do governo antes da volta do parlamento em setembro. Starmer enfrentava pressões internas há meses para deixar a liderança do Partido Trabalhista.
2: Um helicóptero da Guarda Costeira dos Estados Unidos caiu nesta segunda-feira na região de Sitka, no Alasca. A aeronave, um modelo MH-60 Jayhawk, é utilizada principalmente em missões de busca e resgate, especialmente em áreas marítimas. Até o momento, não há informações sobre vítimas ou sobre as causas do acidente. Em nota oficial, a Guarda Costeira informou que equipes de emergência foram mobilizadas e que o resgate e a segurança dos tripulantes são a prioridade das autoridades.
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0: saudade, 5h42. Boa tarde para você, YouTube.
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0: As informações agora do trânsito com as travessias litorâneas, de acordo com o site da CEMIL, Santos Guarujá no momento com 8 balsas, tempo de espera em Santos chega a 40 minutos, no Guarujá 15. Travessia Guarujá Bertioga com 2 balsas e o tempo de espera de 20 minutos. Travessia de pedestres, Santos Vicente de Carvalho com 2 embarcações, tempo de espera de 20 minutos. No litoral norte, São Sebastião e Ilhabela, 4 balsas e o tempo de espera é de meia hora.
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3: 5h44.
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8: Boa tarde a todos. Segundo a meteorologia, a chegada de uma nova frente fria ao litoral paulista vai deixar o céu bem nublado no decorrer desta terça-feira e trazer junto chuva para algumas áreas da região. As temperaturas amanhã vão despencar e variar entre a mínima de 14 e a máxima de 23 graus. O vento vai soprar moderado de sudoeste e o mar ainda vai ficar calmo na maioria das praias da Baixada Santista. É isso aí. Uma ótima semana a todos.
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1: 5h54. E na sexta, além da vitória do Brasil por 3-0 sobre o Haiti, nós tivemos outros jogos. Turquia 0, Paraguai 1, Turquia eliminada. Estados Unidos 2, Austrália 0, Escócia 0, Marrocos 1. No sábado, foi a vez da Holanda e Suécia. A Holanda marcou 5-1 na Suécia. Alemanha 2, Costa do Marfim 1, Equador 0, Curaçao 0.
2: E nesta segunda-feira, 4 partidas pela fase de grupos. A Argentina enfrentou a Áustria pelo Grupo J. E olha só, a Argentina classificada para o mata-mata da Copa do Mundo. Nessa segunda, a seleção venceu a Áustria por 2-0. E o grande destaque, mais uma vez, foi ele, Lionel Messi, que marcou 2 gols na partida. 3, na verdade, um pênalti anulado. Quer dizer, ele perdeu o pênalti, né? E se tornou o maior artilheiro das Copas do Mundo, com 18 gols. Na última rodada do grupo, a Argentina enfrenta a Jordânia no sábado, dia 27, às 11 da noite. Nesse momento, está rolando França e Iraque pelo grupo I. Às 9 da noite, tem Noruega contra o Senegal. E fechando a rodada, Jordânia e Argélia se enfrentam à meia-noite pelo grupo J. Eu vou assistir todos.
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1: Na Saudade, agora 6:03.
2: Guarujá ganhou uma nova academia funcional ao ar livre em Vicente de Carvalho. O espaço foi inaugurado na Praça 14 Bis e conta com 10 equipamentos de aço inox voltados à prática de atividades físicas. A nova estrutura está aberta ao público e oferece opções para exercícios de força, alongamento e condicionamento físico. Além disso, o local terá aulas gratuitas com instrutores às segundas, quartas e sextas, nos períodos da manhã e da tarde.
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0: 6h12 na Saudade, ótima noite para você, Rita Lee.
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0: As informações agora do trânsito local para você, ouvinte da Saudade FM. De acordo com o Waze, em Santos, algumas vias com trânsito bem carregado nesse momento. É Rua Joaquim Távora, quase próximo ali entre o Canal 2 e o Canal 1, com trânsito bem carregado por motivo de acidente envolvendo dois veículos. A mesma situação na Avenida Senador Pinheiro Machado, também Senador Feijó e um trecho do Canal 2 em Santos entre a Francisco Glicério e a Praia. Nos demais trechos na cidade de Santos, com algumas vias com trânsito intenso. Agora 6h13.
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1: 6h24.
2: Mega Sena, uma aposta de Nova Iguaçu, no Rio de Janeiro, acertou sozinha 6 dezenas da Mega Sena e faturou mais de 39 milhões de reais. O sorteio foi realizado pelo concurso 2021 da loteria. Os números sorteados foram 16, 19, 22, 24, 46 e 58. O ganhador fez uma aposta simples e levou sozinho o prêmio principal.
1: E uma operação das forças de segurança pode ter resultado na maior apreensão de cocaína da história do Brasil. Segundo o ministro da Fazenda, Dario Durigan, cerca de 50 toneladas da droga foram encontradas escondidas em carregamentos de madeira. A ação ocorreu nas cidades de Corumbá, no Mato Grosso do Sul, e Cáceres, no Mato Grosso. Batizada de Timber Shield, a operação contou com a cooperação dos governos dos Estados Unidos e também da Bolívia.
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0: 6h33 na saudade, Man at Work.
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0: As informações do trânsito para você, ouvinte do Conexão Saudade, segunda edição, às 6h34. As travessias litorâneas, de acordo com o site da CEMIL, no momento, com 8 balsas, a travessia Santos-Guarujá. Tempo de espera em Santos, 25 minutos, no Guarujá, 15. Travessia Guarujá-Bertioga, 2 balsas, tempo de espera de 20 minutos. Travessia de pedestres, São Vicente, aliás, Santos-Vicente de Carvalho, com 2 embarcações, tempo de espera de 20 minutos. No litoral norte, São Sebastião e Ilhabela, 4 balsas e o tempo de espera é de meia hora. 6h34, as informações agora das estradas. De acordo com o Threads, Ecovias Imigrantes, nesse momento, Imigrantes sentido litoral, trânsito lento dos quilômetros 66 ao 71. Já na Anchieta, sentido São Paulo, trânsito lento dos quilômetros 65 ao 60 e do 19 ao 17. Nos demais trechos, no momento, com o trânsito normal. 6h35.
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0: 6h35.
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1: Na Saudade, agora 6h44. E a Sabesp anunciou um plano de expansão da rede de esgoto da Baixada Santista, com quase 400 quilômetros de novas tubulações. A extensão é equivalente à distância entre São Paulo e Curitiba e beneficiará Cubatão, Guarujá, Itanhaém, Peruíbe e também Praia Grande. O projeto também prevê a modernização de estações de tratamento de esgoto em diversas cidades da região. As obras devem ser concluídas até 2030 e tem como objetivo melhorar a saúde pública e a qualidade ambiental.
2: Pois é, hoje dia de enquete aqui no Conexão Saudade, chegou a hora da gente conferir o resultado da nossa enquete de hoje. A pergunta foi: você participaria mais das decisões da sua cidade se tivesse mais espaço para opinar? Tiago está me trazendo aqui as porcentagens. Então, 87% votaram sim, participaria aí das decisões da cidade, e 13% votaram não. Você que participou com a gente, agora chegou a hora do sorteio. Toda segunda-feira a gente tem aqui uma enquete, segunda-feira que vem tem outra, e agora vamos ao sorteio de um par de ingressos para quem participou. Par de ingressos para o Cine System. Tiago, vamos ao ganhador?
1: Vamos lá, parabéns para o Cláudio Lobui dos Santos. Ele que participou, votou e está faturando. Parabéns, breve a nossa produção já entrará em contato.
2: Continue ligado na Saudade e participe das nossas enquetes. Na próxima segunda-feira tem mais.
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0: Na saudade, agora 5 para 7, Duran Duran.
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0: Faltando agora 3 minutos para 7, temperatura na marca dos 22 graus.
11: Estes foram alguns destaques desta edição.
0: Pesquisa Datafolha mostra estabilidade na avaliação do governo Lula.
11: STF retoma julgamento que pode definir vínculo entre motoristas de aplicativos e plataformas.
0: Zona Noroeste de Santos ganhará primeiro espaço PET com circuito de adi.
11: Sabesp anuncia expansão de quase 400 quilômetros na rede de esgoto da Baixada Santista.
0: Operação Timber Shield pode ter resultado na maior apreensão de cocaína da história do Brasil.
11: E assim a gente chega ao fim de mais um Conexão Saudade.
0: Continue com a nossa programação e fique ligado em nosso site para estas e outras informações.
11: Nova edição amanhã às 7 da manhã. Uma excelente noite para você e até lá.
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0: Ótima noite pra você que ouve a saudade. Sheryl Crow, I Wanna Do. Voltamos a 94. Esta é a Saudade FM, a cada bloco musical, aquela recordação, aquela volta no tempo. Agora 7h31. 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

0: noite pra você, que pena. Jorge Benjor, fechando mais uma sequência de muita qualidade. Ainda Bill Medley e Jennifer Warnes na Saudade FM, a rádio que te faz recordar. 8 horas em ponto, na sequência tem Adriana Lima. Eu, Thiago Ferraz, fico por aqui. Volto amanhã, às 3 da tarde. Pra você, uma excelente noite. Continue na Saudade.
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8: Uma excelente noite para você. Você está na Saudade FM, ZYM 717, 99,7 MHz. Eu sou Adriana Lima, sua companhia até a meia-noite aqui, na maior rádio flashback do Brasil, Saudade FM.

Saudade FM, a rádio que te faz recordar. Kid de Abelha, eu tive um sonho. Tema da novela Vamp. Antes, Alanis Morissette com King of Pain. Também Elton John com Daniel, clássico da década de 70. E a SOS Vida Pet Litoral convida toda a comunidade a participar do Bazar Brechó Solidário e também da Campanha do Agasalho, lá no Centro de Compras Miramar. Rua Doutor Epitácio Pessoa, número 62, loja 30, lateral direita, no Boqueirão, em Santos. Terças e quintas, das 10 às 18, sábados das 10 às 17 horas. Visite, leve a sua doação de roupas, de cobertores, de mantas, caminhas e também acessórios pet. A SOS Vida Pet Litoral agradece o carinho e o apoio de todos. Agora 8h27.

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Caetano Veloso com Outras Palavras, Gary Moore, Still Got the Blues e também Heart, These Dreams, na Saudade FM, a rádio que te faz recordar. Logo após o breve intervalo, você fica com a veiculação obrigatória da Voz do Brasil. Às 22 horas eu volto com a nossa programação musical. Lembrando que ela continua lá no nosso player online. É só acessar saudadefm.com.br ou então ouvir as canções a partir de agora no nosso aplicativo oficial e gratuito, na Alexa, na Apple TV, na sua Smart TV e no satélite de TV digital.

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